0: 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Chegou pra rua, melhoria a luna. Mal quem aqui no outro. Mal quem aqui no outro.
1: Ah,
0: a sanção é minha honra.
1: Ah,
0: yes. Então, tamo teu.
1: Ah,
0: ah. Vamos só no roubo.
1: Aham.
0: Que eu tava. Rana lá.
1: Ah.
0: Rana.
1: Ah.
0: Onde é na foi a rana?
1: Ei.
0: Onde é na foi a rana?
1: Ai.
0: Mostramos de